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1: E aí, Flamengo?

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1: Muito obrigado.
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Olha aí, Bata, primo, boa tarde, TV, de hoje, já não vim na primeira, com a conversada com a Arena. Jennifer e Lô Rodrigues, já não vim na